O nosso Deus é o mesmo ontem, hoje e será eternamente. Ele abriu o Mar Vermelho e libertou Moisés e o povo de Israel do cativeiro de Faraó. Ele livrou Sadraque, Mesaque e Abidnego da fornalha de fogo. Ele livrou Daniel da cova dos leões. Ele deu a vitória para Josué, derrubando as muralhas de Jericó. O justo anda pela fé. Então, pela fé, receba, receba a

Jesus está aqui, Jesus está aqui, Jesus está aqui. Deus abençoe, minha amiga. Deus abençoe.

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0: Uma noite assim é que eu avalio os amigos que eu tenho, né? E chego à conclusão que realmente a gente que tem que estar perto das pessoas que a gente ama, das pessoas que a gente realmente gosta de estar junto. Fafá de Belém. A gente já teve uma experiência de cantar juntos, né, um tempo atrás, mas não tinha ainda tido a experiência de gravar junto com você, né?
1: É.
0: É, eu acho que eu... Acho que eu vou entrar nesse jogo agora, né?
1: Se você quer.
0: Eu também quero.

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0: obrigado. 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

Que o Espírito de Deus te ilumine. Agora, 12:01. Eu queria pensar com você na palavra de Deus. Tem coisas que nos abençoa tanto. Tem coisas que, quando nós entendemos e praticamos, muda qualquer situação. Olha esse versículo aqui, coloca, por favor, Mateus 5:8. Põe na tela toda. Vamos ler. Diz assim: bem-aventurados os limpos de coração, porque eles verão a Deus. Na semana passada, nós falamos sobre Davi, que aproveitou a oportunidade e venceu Golias. Deus não mandou ele lutar contra Golias. Ele viu uma oportunidade, ele agarrou. Ele foi uma pessoa determinada, porque disseram que ele não podia ir contra o Golias, que o Golias era veterano em guerra, era muito grande. E ele foi. Pela determinação dele, ele não olhou para nada. Ninguém conseguiu desanimar ele. E nós falamos sobre as pessoas determinadas, elas são assim, ninguém para elas. Teve um momento que Saul disse: ó, vai, não dá para parar ele, pode ir. Agora, eu queria falar sobre uma coisa que abençoou Davi mais do que matar o gigante. Foi não matar Saul. Não fazer mal para Saul. Guardar o coração dele em relação a Saul, porque Saul ficou perseguindo, querendo mal. Saul ficava maquinando mal. Na cabeça de Saul, ele só ia ficar bem quando matasse Davi. O mal perturbou muito Saul. E ele ficou planejando, sabe, para poder acabar com Davi. Só que quando você guarda seu coração, você vê Deus te protegendo, te dando livramentos. Não fique preocupado com os Sauls. Não fique preocupado com quem quer seu mal. Não fique preocupado com quem quer te destruir. Você sabia que o problema de Israel nunca foram os inimigos? O problema sempre foi eles. Quando nós estamos bem com Deus, não precisamos nos preocupar com nada. Ele guarda, ele abençoa, ele ajuda. Saul

0: tentou tanto com um exército tão forte, mas não conseguiu tocar em Davi. Porque quando você está com o coração limpo, você está protegido. Quando você está guardando o seu coração, que o mal faz de tudo para sujar. Ele usa pessoas, ele usa palavras fortes, ele usa situações, ele usa pessoas que um dia você já ajudou para tentar te ferir, te decepcionar. A vitória de Davi, a bênção maior de Davi não foi derrubar Golias, foi guardar isso aqui, ó. Guarda seu coração. É uma dica se você quer ter sucesso, porque se de coração limpo você vê Deus agindo, de coração sujo você vê o mal, fazendo você cada vez afundar mais. Agora, olha outro segredo. Essa mulher que vai falar agora, ela chegou aqui no templo e ficou 3 anos sem ser abençoada. 3 anos. Ela pensava que Deus era um garçom que tinha que servir ela. Ela vinha dizendo, se o senhor não me abençoar, não precisa o senhor, eu não venho mais. Olha o pensamento dela. E muitos pensam assim. Só que se ela parasse de buscar Deus, quem ia perder era ela, porque Deus continua sendo Deus. E a ficha dela caiu. E ela entendeu perfeitamente. Entendeu tudo que precisava entender. Não é que a vida dela, em pouco tempo, floresceu? Olha só, preste atenção.
1: Qual o nome da senhora?
2: Dione.
1: Qual foi a vitória depois da aliança?
2: Bispo, quando eu entrei nessa igreja, eu entrei fazendo Deus com uma troca de moeda para mim, né? Eu achava que eu, se eu entrasse por aquela porta, tudo ia ser resolvido. Que Deus tinha obrigação de pagar minhas contas, me tirar do buraco. E não foi assim, foi bem diferente. Vou te falar como é que eu entrei nessa igreja. Uma vez eu estava no fundo do poço, devendo, a ponto de ser despejada no meu apartamento. Deus foi tão bom comigo que eu liguei a televisão no canal. Aí entrou um pastor lá com um copo de água, falou assim, vamos orar. Você, mulher que está deitada nessa cama, levanta. Esse pastor está louco. Peguei o copo de água, falei, ah, vai lá, vai. Peguei o copo de água, coloquei a mão na televisão, coloquei. Orei, bispo, aquilo ali mudou minha vida. E eu não estava vendo. Eu não via que tinha mudado nada, mas mudou. Ele falou, amanhã você vai estar na igreja. Olhei o nome da igreja, eu falei, eu não tenho dinheiro nem para comprar pão, vou ter dinheiro para ir para a igreja. Aí, deitei, tomei água, orei junto com ele, dormi. Quando eu acordei, o telefone da minha casa tocou. A mulher que estava me devendo um dinheiro veio trazer. Aquilo não saiu da minha cabeça, bispo. Eu tenho que ir, eu tenho que ir, eu tenho que ir. No outro dia eu estava aqui, numa segunda-feira. Aí entrei por aquela porta, olhei, achei tudo muito lindo. Falei assim, Deus, se o senhor me ajudar a pagar minhas contas, eu faço essa aliança com você, senão não faço.
3: Só que era complicadinha, hein?
2: Era. Eu queria que Deus me desse essas coisas, não eu dar para Deus. Se você me der isso, eu te dou aquilo, entendeu? Eu era assim.
1: Barganhando, né?
2: Isso. Aí eu cheguei aqui, bispo, eu fiquei 3 anos sentada ali, ó, naquele lugar, sem sair dali, e nada acontecia. Falei, não volto mais nesse lugar, não volto. Bispo, faz 4 meses que você falou daqui de cima. A gente tem que prosperar com Deus. Não é querer que Deus fique só servindo a gente. Bispo, aquilo entrou na minha cabeça, assim, mudou a minha vida. Mudou tudo.
1: Você fazia Deus de garçom. Era como se a senhora fosse assim, a senhora e Deus fosse servo. Mais ou menos isso.
2: Hoje eu vejo isso. É, era assim. Bispo, as coisas começaram a acontecer de uma tal maneira. Mudou assim, sabe, da água para o vinho, assim, pá. Faz 4 meses que eu fiquei, até eu parei, nossa, Deus está fazendo um rebuliço na minha vida, né? Bispo, eu estava perdendo meu apartamento, eu consegui resgatar. Eu estava devendo mais, quase 70 mil na praça, eu consegui limpar meu nome. Eu consegui fazer tanta coisa nesses 4 meses que eu não fiz em 3 anos.
1: Sabe por quê? Porque a senhora entendeu o seu lugar. Ele é Senhor, nós somos servo. E se nós viermos aqui, ouvir a voz dele, seguir a direção dele, querer honrar o nome dele, ele faz coisas maiores.
2: Eu falava assim, nunca que eu vou subir no saltar, porque ele nunca faz nada por mim. Você acredita que eu cheguei a falar isso?
1: Acredito, e agora a senhora está aqui dando testemunho.
2: Olha aqui.
1: Deus abençoe.
0: Viu que Deus não tem dificuldade para mudar aquelas situações que para nós parecem impossíveis de serem resolvidas? Ele não tem. Mas ele quer que você entenda que ele é Senhor. Ela entendeu. O dia que ela entendeu o lugar dela e o lugar de Deus, a coisa fluiu. 4 meses só. Está tudo andando. Olha o espírito que ela vinha para a igreja. Só não me abençoa, não vem mais. Como quem diz, sou que vai perder. Não é Deus que perde. Se você se voltar para Deus hoje, quem vai ganhar é você. Se você não se voltar para Deus hoje, vai perder você. Deus vai continuar sendo Deus. Minha amiga e meu amigo, daqui a pouco eu vou falar sobre o que nós vamos fazer hoje em 3 horários aqui no templo. 3 horários nós vamos tirar esse atraso da sua vida. Nós vamos estar 15 horas daqui a pouco, vamos ter 18h30 com o Bispo Edgar e nós vamos voltar às 22 horas nessa reunião aqui, na Vigília do Poder. Aqui na Celso Garcia, 605 no Brás, em São Paulo. Mas nós vamos ter no Brasil inteiro essa mesma fé. Daqui a pouco eu vou falar sobre isso. Agora, 12h10, daqui a pouquinho nós vamos orar. Deixa eu dar um pulo agora na central de atendimento com o pastor Marlon.
4: Olá, bispo e a todos. Nós estamos aqui com a nossa equipe à sua disposição. Você que se encontra aí triste, você que já está com a corda no pescoço, não sabe mais o que fazer, você precisa desabafar, você está aí pensando na morte, nós temos uma equipe à sua disposição para te dar uma palavra de ânimo, para você vencer essa situação. 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Bispo?
0: Obrigado, pastor Marlon. Preste atenção nessa matéria. É horrível viver nessa situação, se sentindo atrasado, paralisado na vida. De repente é sua realidade. Todo mundo vai, menos você. Eu vou voltar falando sobre isso. Você pode resolver esse problema hoje. Só depende de você. Acompanhe essa matéria.
5: Em um cenário de pressão econômica, desemprego, endividamento e ansiedade crescente, muitas pessoas descrevem a própria vida com uma palavra em comum: atraso.
6: Da menor à maior conta que a gente tinha, o compromisso que a gente fazia, a gente pagava em atraso.
7: Dependia dos meus pais, eu não tinha profissão nenhuma.
8: Não tinha R$2 para pagar uma passagem de ônibus quando eu cheguei.
5: Atualmente, quase metade dos brasileiros vivem em famílias que já atrasaram contas básicas, como água, luz, aluguel e prestações. Segundo o IBGE, 46% da população vivem em lares com pelo menos uma conta em atraso. Mas o problema vai além das dívidas. O atraso não está apenas nas contas, mas também na vida pessoal, profissional, na realização de sonhos. Pesquisas revelam que os brasileiros estão realizando objetivos importantes cada vez mais tarde. Enquanto milhões de pessoas tentam equilibrar as despesas do mês, projetos importantes acabam ficando para depois. O casamento, o carro, a casa própria e a estabilidade financeira. E em meio a esse cenário, o dinheiro surge como a principal preocupação da população, à frente até mesmo da saúde e da família.
9: Cheguei com o nome sujo, devendo 2 meses de aluguel, depressiva, alcoólatra, fumante. Eu queria fechar o escritório e sumir.
10: Com 30 anos de idade, eu já tinha falido 4 lojas. Tudo que era de humilhação, eu já tinha provado. um carro que supostamente eu teria conquistado, o oficial de justiça me encontrou e falou: desce, eu vou levar. Todos os produtos ficou no carro e eu continuei a pé, o meu caminho.
5: Em tempos de dificuldades econômicas e incertezas, a sensação de vida parada tem levado muitas pessoas a buscarem não apenas soluções financeiras, mas também equilíbrio emocional, familiar e espiritual. A palestra da Prosperidade com Deus, realizada aqui no Templo de Salomão, tem reunido pessoas de diferentes idades e profissões. Gente que já tentou de tudo, mas que ainda se sente preso ao atraso e à estagnação. Mas é aqui na segunda-feira que eles encontram a direção certa. A fé passa a ser vista como um novo caminho para sair do ciclo de atraso e avançar.
6: Eu lembrei de uma palavra que Deus falou na reunião, o seguinte: em vão trabalha o homem se o Senhor não abençoar. Aí eu fui para a corrente, fiz uma aliança com Deus, um pacto de fidelidade. Aí aos poucos, bispo, eu fui pagando as dívidas. Dívida da menor, que era a conta de água, de luz, aluguel de prédio, estava tudo atrasado. E mais de 1 milhão com fornecedor, a gente foi pagando aos poucos, pagando. E depois que Deus nos deu condição de pagar essas dívidas, a gente começou a prosperar. Porque chegou um momento que eu fiz um levantamento. Hoje, se a gente vender tudo que tem e pagar tudo que deve, a gente vai continuar devendo. Trabalhamos muito tempo e só acumulamos dívida, bispo. E aí, com Deus, com o propósito com Deus, a gente começamos a conquistar.
5: Foi nas palestras da Prosperidade com Deus que eles aprenderam a não desistir.
7: Comecei o congresso, me formei e tive a oportunidade de trabalhar em uma clínica. Nessa clínica, eu fui conquistando os pacientes cada vez mais, minha agenda foi estourando a cada dia, e eu fui convidada para ser responsável técnica. Para quem não sabe, responsável técnico é o dentista que, antes de mais nada, ele precisa ter experiência e saber lidar com todas as situações. E eu, mesmo com 2 anos de formada, com 24 anos, eu hoje coordeno dentistas que têm mais tempo de profissão do que a minha idade. E assim, não foi pela minha capacidade, bispo, foi por Deus. E aqueles colegas que na faculdade tiravam sarro da minha situação, hoje eles me pediram oportunidade de emprego. E tudo isso na minha vida não tem outra explicação a não ser o próprio Deus.
10: Depois que eu falei para o Senhor: olha, eu cansei, tudo bem, eu vou fazer o que eles falar. Ou o Senhor muda ou me leva, é melhor que me leve, eu não vou mais aceitar isso.
1: Não aguentava mais.
10: Não aguentava. E aí comecei a obedecer. Foi dia após dia. E tudo ao meu redor daquele jeito. Só que eu falei: eu vou obedecer. E aí Deus foi preparando. Preparou o Thiago para seguir comigo na fé. Nós dois começamos a fazer o pacto, a aliança. Nós trazemos um caderninho, eu anoto tudo. Tudo que é passado aqui é lei. E o que, que nós começamos a fazer? Obedecer as primícias, não só valores, mas alimento. Tudo é consagrado a Deus. E pedir para Deus nos diminuir, para Ele crescer. E a vida mudou. Deus transformou. Aquele carro que eu fui humilhada, hoje nós temos 3. Todos quitados, sem dívida. É uma bênção a nossa vida. Nossos fornecedores é uma bênção. Nós temos 2 empresas... Todas as duas prósperas, uma no meu nome e outra no dele, as duas prósperas. Nós comemos do bom e do melhor. Chegamos de Paris recentemente, tudo à vista. Eu não tenho mais humilhação. Deus transformou a nossa vida.
1: Aprendeu a obedecer, aprendeu na dor, né?
10: Na dor, teimando. E chegando lá em outro país, nós falamos de Deus e a gente quer passar para as pessoas isso, a gente não quer que elas percam tempo. E é muito grande. O que a gente pede para Deus hoje, bispo, é intimidade, é que Ele nos diminua para que Ele apareça.
1: Está aparecendo aqui hoje. Deus abençoe.
5: A enxergar um futuro diferente.
8: Deus me colocou numa empresa que eu nem imaginava estar, hoje onde estou. fechando pedidos com pessoas de alto padrão, arquitetos, engenheiros, profissionais que, se fosse olhar, falei, onde que Deus me colocou? Mas Deus é grande, aqui nessa corrente o Senhor fala, Deus é grande, Deus pode muitas coisas.
1: Foi na fé mesmo.
8: Foi na fé.
5: E o que antes parecia impossível, finalmente aconteceu. O casamento dos sonhos saiu do papel e também do atraso.
8: Casei, Deus me deu a condição de ter um casamento dos sonhos, bispo, dos sonhos. Casei, reformei a empresa. Ela fala um pouco do casamento?
11: Bispo, a gente fez um casamento no final do ano para quase, para mais de 300 pessoas, né? Nesse meio tempo, a gente comprou nosso apartamento numa localização boa. A gente fez a lua de mel dos sonhos, onde a gente queria. E Deus tem honrado, né? A riqueza material é só uma consequência da maior riqueza que a gente tem, que é o Espírito Santo.
8: E vindo pra cá, eu cancelei um cliente agora 3 horas. Tava agendado já, né? Eu cancelei e...
1: Quebrar sua corrente.
8: Pra não quebrar. Aí Deus me surpreendeu no caminho. Eu tinha passado um orçamento grande e ele me... no caminho eu fechei o pedido.
1: Deus abençoe.
12: O que eu quero ressaltar é o seguinte, que em 16 anos, eu lutando, trabalhando honestamente, né, colocando toda a minha força, eu não conseguia vencer. Até o que era para dar certo, dava errado. Aí, com Deus, a coisa mudou. Até o que era para dar errado, dá certo, né? E outra coisa também, assim, nós tivemos as conquistas, né? Me casei no altar, né, com o homem de Deus. E a partir de então, a nossa vida começou a mudar. Recentemente, nós fizemos uma viagem para a Terra Santa, para Israel, né? Quando eu cheguei na igreja, eu estava com o carro velho, quebrado. Eu estava com o meu nome sujo há mais de 20 anos. Eu não conseguia limpar o meu nome. Parecia assim que cada vez que eu tentava, a coisa piorava. E o nome sujo. Aí eu consegui arrumar meu nome, consegui adquirir meu carro à vista, né? Hoje nós temos uma vida boa. Agora, o melhor de tudo isso, bispo, é assim, eu creio que existem pessoas que têm muito dinheiro, né? Mas eu sou milionária, porque eu tenho o Espírito Santo.
1: Que é uma riqueza.
12: É a minha maior riqueza. Foi o maior presente que Deus fez por mim.
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0: Você sabe que uma pessoa tão esforçada como você é, não era para estar com a vida tão atrasada? Tem alguma coisa errada? Minha amiga e meu amigo, todo mundo vai menos você. Você está vendo todo mundo que se formou contigo avançando e sua vida paralisada. Você está vendo pessoas que te devem, tem condições de pagar e não pagam, só para te atrasar. A causa na justiça não sai. O tempo passa e não chega uma boa notícia. Honestamente, você quer se livrar desse atraso? Se você diz assim, bispo, eu quero, então o dia é hoje. Daqui a pouco nós vamos estar juntos 15 horas. Bispo Edgar, 18h30, e nós vamos voltar às 22 horas nessa vigília aqui, chamada a Vigília do Poder, das 22 às 23h30, com chuva, sem chuva, não importa. Você quer ver sua vida alavancar, porque se o mal atrasou, Deus pode fazer alavancar. Se o mal atrasou, Deus pode fazer sua vida dar uma guinada. Anota o endereço, Celso Garcia, 605 no Brás, onde sua vida vai mudar. Agora, veja testemunhos de pessoas que se livraram do atraso. Olha só.
13: Eu vindo aqui, eu comecei a buscar somente o dinheiro. Eu sentava aqui, era só para entender, só para buscar aquela visão, não, como eu vou investir, como eu vou fazer isso, e a empresa estava crescendo, e a gente afastou. Eu afastei, e nesse período eu acabei quebrando, perdi uma... Na verdade, todas as empresas, ela começou a dar prejuízo, e acabei precisando... Quebrei uma empresa para salvar a outra, também acabei ficando devendo quase 8 meses de aluguel, e a vida começou a ficar bem difícil. Um carro que eu tinha comprado, na verdade, como o movimento era muito grande, eu acabei comprando um carro sem dinheiro, sem nada, só pelo nome. E a coisa ficou tão amarrada que eu não conseguia pagar esse carro. E o rapaz me cobrava, e acabei sujando o nome também, e as coisas ficou de uma situação que eu acabei ficando com uma dívida de quase 300 mil reais. Isso era impossível, era impagável, a mente a milhão.
3: Minha vida derrotada, tudo atrasado, mais de 27 diplomas, nunca dei certo em nada. E eu fui numa reunião do senhor, passei por várias denominações em busca de tentativa da minha vida dar certo, e eu me convidaram para uma reunião do senhor que era a Cruzada dos Milagres. E aí o senhor falou, psiu, ei, você quer mudar de vida? Vai lá fazer aliança. E aí eu vim num carrinho velho, R$5 no tanque, tomando multa, e cheguei aqui, sentei lá atrás e falei assim, se não acontecer nada, eu vou dar um pau nesse bispo. Bravo.
0: Cheguei... Só Deus me guardar mesmo, né? É luta. E aí?
3: Cheguei bravo, e nada dava certo na minha vida, desacreditado. Meus familiares olhavam para mim e falavam, larga de mão, não tem mais jeito, porque era só derrota, bispo, só derrota.
0: Pior momento que você passou?
3: O pior momento que eu passei foi o fundo de poço, foi quando eu estava trabalhando e chegava ao ponto de urinar dentro de uma garrafa, porque eu não podia perder corrida. O pior momento.
14: Bispo, eu tinha uma vida, né? Eu nasci numa vida muito fracassada, então os meus pais não tinham condições nenhuma. Então eu cresci num caixote. Para resumir, eu vendia trufas na rua, então eu sempre quis prosperar, mas eu nunca conseguia. Então eu fui para lutas, nunca tive preguiça de levantar às 5 horas da manhã para trabalhar, mas não prosperava.
15: Bispo, eu cheguei aqui através da minha esposa. Ela que chegou primeiro. Porém, o que aconteceu? Eu não acreditava. Eu achava que para mim não tinha jeito. Eu achava que era só aquela vida lá fora. Era aluguel atrasado, ou fazia despesa, ou pagava aluguel. Era uma vida totalmente derrotada e travada.
13: Hoje, graças a Deus, a empresa que em 2023 a gente estava quebrado com a dívida de mais de 300 mil reais, hoje a gente é reconhecido como uma das melhores empresas do bairro, a gente está vendendo, a gente não dá conta de atender a galera que está chegando na nossa loja.
0: Pagou todo mundo?
13: Pagamos todo mundo esse ano, graças a Deus, todos os funcionários, pagamos tudo em dias, viajamos agora da forma que eu quis, com o carro que eu quis, da forma que eu quis, e graças a Deus, Deus tem feito coisa maravilhosa na nossa vida.
3: Hoje a gente... eu tenho um excelente trabalho, minha esposa tem a empresa dela, está tudo prosperando. Hoje a gente tem vários imóveis, carro, a gente anda no melhor carro. Para quem chegou aqui com um carro que era só uma lata, que só tomava multa, hoje eu ando de carro elétrico, hoje eu ando de carro híbrido, de carro, de qualquer carro que eu quiser. Porque Deus me abençoou e o Espírito Santo, que é o primordial.
14: E assim, bispo, depois que a gente deu testemunho aqui, a gente desceu do altar, Deus deu um outro carro pra gente. E na outra semana, surgiu uma proposta de uma outra casa no litoral. E o meu sonho sempre foi dar uma casa pra minha mãe. Sempre foi. E a casa que eu mobiliei do jeito que eu queria, eu dei a chave pra minha mãe e falei, está aqui, mãe, a sua casa.
15: Eu peguei firme. E depois disso daí as coisas começaram a andar. Já arrumei um serviço de motoboy, fui trabalhando de motoboy. As coisas foram andando, o nome estava sujo, já limpou o nome, as coisas começaram a fluir. Na hora que eu vi, numa reunião, Deus falou para mim, você já trabalha com moto, abre uma transportadora. Eu falei, rapaz, uma transportadora, eu falei, mas eu não questionei, só fui. Peguei e fui. Chegou lá, arrumei o primeiro serviço, um tipo de caminhão, nem sabia que caminhão que era. saí perguntando para os colegas, o rapaz falou, oh, eu tenho um aqui, outro tem ali, foi indo, foi indo, foi indo. Resumindo, a empresa hoje a gente conseguiu, a gente tem 7 caminhões da empresa. Para quem morava de aluguel, fui morar de favor, hoje a gente conseguiu agora, o ano passado, uma casa num condomínio. Fora, minha esposa tem o carro dela, eu tenho meu carro, meu filho tem carro. Então assim, mudança, foi obediência e que nem o senhor falou, coragem.
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0: Daqui a pouquinho nós vamos orar por você, ou com você. Já deixa o seu copo com água aí preparado. Se você precisa desabafar, nós já demos o número da nossa central. Só você ligar agora e buscar ajuda. Só não piore a sua situação. Você não pode agir sem pensar. Chega de cometer erros na sua vida. Olha as consequências que esses erros trouxeram. Agora é hora de acertar. E nós podemos te dar todo o suporte nesse momento difícil, tá bom? Preste atenção nas nossas repórteres. Elas vão conversar com pessoas que participam dessa reunião segunda-feira aqui no templo. Olha só.
17: Já imaginou encontrar direção para sair das dívidas e reorganizar sua vida financeira? Um lugar onde atitude e fé andam juntas.
18: É, Esther, aqui no Templo de Salomão, uma palestra tem chamado a atenção de muita gente. Pessoas de diferentes regiões do país e até fora dele não medem esforços para estar aqui na palestra da Prosperidade com Deus.
19: Eu venho da Bélgica.
20: Eu vim de Aracaju.
21: Vem cansada, né? Que venho direto do trabalho, tudo. Mas é quando eu chego aqui, as energias são renovadas. Então, principalmente a paz, né? Quando eu piso aqui, eu sinto uma paz muito grande.
22: Nossa, segunda-feira, para mim, se eu perder a segunda-feira, para mim, eu perdi a semana de tudo. É uma motivação, é uma gasolina a mais na nossa vida. É tudo de bom.
23: Eu vim do Rio de Janeiro, vim de carro. Foram 6 horas de viagem. Que valeu a pena estar aqui para buscar na reunião de prosperidade com Deus o avivamento, a força, a direção de Deus para que a minha vida financeira continue alavancando.
18: E você aí de casa que ainda não conhece a palestra da Prosperidade com Deus, saiba que ela é gratuita e aberta a todos, viu? O Templo de Salomão é uma casa para todos. Todos os povos, inclusive eu tô aqui com a...
24: Jaci.
18: Tudo bem?
24: Tô bem, você?
18: Joia, conta pra gente, Jaci, da onde você veio? Demorou quanto tempo pra chegar até aqui? E é a segunda vez que está aqui?
24: Isso, segunda vez. Fui convidada pela mãe da minha amiga, a Datamires. Eu moro em São Bernardo do Campo e voltei porque eu gostei bastante. Então, não conhecia, fiquei deslumbrada pelo espaço, por tudo, mas muito mais impactada com a palavra.
18: Quais foram os efeitos dessa palavra durante a semana que fizeram também você voltar?
24: Eu gostei bastante da forma como foi pregada, do tanto que impactou e também ali de uma palavra muito dinâmica, do qual não tem nenhum tipo de julgamento por ter uma religião diferente. Enfim, eu vim assim com o coração aberto, sempre visitei outras igrejas também. E aí, mas aqui eu acabei me identificando, voltei e acho que ainda vou voltar mais vezes.
17: E diante de tantos relatos, uma realidade se repete. Muita gente chegou carregando o peso das dívidas, da ansiedade e da falta de perspectiva. E o que faltava não era apenas dinheiro, mas fé, direção e força para recomeçar.
2: Eu vim de uma condição de falência total, porque quando eu cheguei, ainda tive que passar por dificuldades para poder aprender a subir degrau por degrau. E aí eu escolhi uma outra profissão, eu busquei uma segunda renda, uma terceira renda. E aí Deus me trouxe até aqui, né? Há 3 anos e meio atrás, eu morava de favor, né? Eu estava numa situação muito polêmica e eu aprendi a conquistar, né? A conquistar e permanecer. Porque é isso que a gente assiste aqui nas segundas-feiras. É ânimo, é você aprender a lutar, é você não se conformar, né, e a mudar a sua vida. E com o maior aliado desse universo, que é o próprio Senhor Jesus.
4: Há 5 anos atrás, antes de eu chegar aqui no templo, eu era uma pessoa meio que desprovido, né? Não tinha foco em nada, não tinha direção em nada. Tinha muita força de vontade de querer vencer, mas ao mesmo tempo tudo que eu lançava dava errado, tudo que eu fazia não tinha força, ia, chegava no meio do caminho, parava, nunca consegui alavancar. E através da reunião, chegando no pacto, né, a nossa vida, eu fui adquirindo a direção, firmando o pacto a cada semana, não foi fácil. E a gente foi firmando e foi dando, Deus foi dando direção, Deus foi dando a noção, né, do trabalho, me deu uma porta de trabalho e hoje eu sou mecânico, trabalho no ramo de motopeças e graças a Deus, Deus tem abençoado o que eu ganhava em torno de um mês, né, de salário, hoje eu ganho em um dia.
17: E o objetivo da palestra é esse: alcançar pessoas que estão passando por momentos difíceis, especialmente na vida financeira, e mostrar que existe sim um caminho que não só vai levar à estabilidade financeira, mas também à verdadeira prosperidade.
6: Hoje eu tenho a paz, verdadeira prosperidade, tenho o verdadeiro amor que vem do alto, e é isso que eu passo para as pessoas. Todos que me conhecem conseguem ver essa mudança da velha criatura para a nova criatura. E hoje, estando aqui em São Paulo, vim aqui mais uma vez fazer uma visita no Templo de Salomão para participar dessa reunião muito abençoada, Prosperidade com Deus, que é uma prosperidade que vem para a gente em todos os sentidos da nossa vida.
2: Eu percebi que realmente a gente lutar com a força do nosso próprio braço não é vantagem. A gente não chega muito longe e com Deus a gente alcança até o imaginável.
17: Fez a aliança, pegou sua aliança?
24: Já fiz, tá aqui, ó, não tiro por nada.
17: Se os problemas financeiros têm tirado a sua paz,
9: talvez seja a hora de mudar de direção.
17: Segunda-feira, participe da palestra da Prosperidade com Deus aqui no Templo de Salomão.
9: Em diferentes horários, 15 horas, 18h30 e na Vigília do Poder, das 22h às 23h30. Avenida Celso Garcia, 605, no Brás.
4: Eu falo com vocês que estão aí, ó, do outro lado, sem uma saída, sem uma direção. Talvez você tenha um estudo, talvez você tenha aí muitas ideias, mas talvez você não sabe por onde começar, talvez você não tenha, você procura uma pessoa para poder financiar, para te ajudar. Eu falo para você está perdendo tempo. Venha para cá, venha participar de segunda-feira, uma reunião muito abençoada. Tira todo o preconceito, tira aí, ó, tudo que você acha que tem que tirar e venha para cá, corra para cá. Vai dar tudo certo.
0: Experimente participar dessa reunião hoje. Se não te ajudar, você não volta mais. Agora, pensa comigo. Olha a quantidade de pessoas. Volta aqui a imagem do povo. Pode colocar na tela inteira. Se essas pessoas não estivessem sendo ajudadas, elas voltariam todas as segundas-feiras? Tem pessoas que vêm de outros estados, vêm do interior de São Paulo, vêm de muito longe. Se essas pessoas não estivessem sendo abençoadas, elas retornariam? Os testemunhos estão aí provando que funciona. O dia hoje, venha com fé. Esse atraso vai sair da sua vida. E se você pegou aquele elemento da unção na segunda-feira passada, não esqueça de trazer o algodãozinho para nós queimarmos, tá certo? Vamos orar? Eu já tenho aqui o meu copo com água, vamos falar com Deus.
16: Não importa onde você esteja neste momento, Deus está pronto para responder a sua súplica. 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
0: Ó Deus Todo-Poderoso, eu creio que o Senhor colocou essa pessoa aí para assistir o programa. Por isso que em nome do Senhor Jesus, eu te invoco. Não deixa essa oração acabar sem ela ser curada, liberta, livre de todo mal. Que ela perceba agora o Senhor agindo. Arranque essas dores. Torne esse corpo um corpo saudável. Torne-se lá um pedacinho do céu. Faça com que essa pessoa se livre desse peso, desses vícios malditos, do passado, que ela fique livre das culpas, dos complexos, dos traumas, das ansiedades, dos medos, da depressão, da miséria, dos maus pensamentos. Que tudo isso agora, em nome do Senhor Jesus, saia da vida dessa pessoa. Que os caminhos estejam abertos para essas pessoas avançarem. Que haja paz no interior dessa pessoa. Agora, eu te peço, meu Deus, dá do teu espírito para os sedentos. Eu sei que nem todos te desejam, nem todos te buscam com todas as forças, há quem só quer resolver os problemas que estão enfrentando. Mas sempre há alguém querendo o teu espírito. Eu não estou vendo onde essa pessoa está. Eu não estou ouvindo o que ela está falando. Mas o Senhor está. Então agora, batiza ela com o Espírito Santo. Essa que está focada. Essa que o mundo não está achando ela esses dias. Mas o Senhor está achando ela, buscando mais, meditando mais, se envolvendo mais com as coisas do Senhor. Abençoe, meu Deus. Com essa bênção que é a maior de todas, a tua presença, o teu espírito. A partir de agora, que ele te guie, te use, te guarde, e que você seja uma testemunha fiel dele. Eu entrego todos a ti, que a água seja consagrada. Em nome de Jesus, quando bebermos, que sejamos abençoados. Quem crê, diga amém. E graças a Deus. Pode beber água com fé.

0: Levanta a cabeça, olha para frente. Vai dar certo, Deus é com você. Agora nós estamos nos preparando para este próximo domingo. O domingo de Pentecoste. Nós não vamos lembrar, não. Nós vamos viver. O bispo Macedo e o bispo Renato estarão no cenáculo do Espírito Santo, no lugar onde o Espírito Santo desceu. E eu creio que nessa ministração, quem está se preparando mesmo vai receber o Espírito Santo. E quem já tem vai ser renovado. Esse próximo domingo vai ser especial. Primeiro veja as pessoas se preparando no mundo inteiro. Olha só.
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0: Forte, né? Todos no mesmo espírito, na mesma fé. Em todas as universal, no mundo inteiro. Aqui no templo, o Bispo Adilson vai estar às 7 e também às 9:30 da manhã. E nós estaremos, se Deus permitir, às 18 horas. Tá bom? Mas uma coisa é certa. O Espírito Santo vai te possuir. Se você, de fato, está vivendo essa fé conosco. Agora, eu deixo o último testemunho do programa. Olha o que o Espírito de Deus, ele faz quando a pessoa dá espaço. Há quem tem dado tão pouco espaço para Deus trabalhar, mas há quem se abre, há quem se esvazia, há quem se entrega, e o Espírito Santo consegue transformar. Olha que testemunho maravilhoso, e nós ficamos por aqui. Até a próxima.
1: Eu recebi uma ligação do hospital falando uma suposta consulta para o meu filho. Essa atendente que estava do outro lado, ela falou assim: você sabe quem está falando? Eu falei: não, aqui é a filha do fulano de tal, que você disse que é seu marido. E foi quando ela contou a história dela, da mãe dela, do pai dela, que eles viam como uma família normal. Ele vivia com a esposa e com os dois filhos, e mantinha eu como amante. E o meu mundo ali desabou. É como se tivesse aberto um buraco no chão e eu caído dentro. E o momento mais tenso foi no momento quando meu filho, ainda antes da primeira cirurgia dele, que ele tinha as convulsões constantemente, e eu falei assim: eu preciso dar um cabo na minha vida, eu preciso acabar com a minha vida. Eu não posso continuar desse jeito. Eu não nasci para ser uma outra pessoa na vida de ninguém. E eu sempre ouvia aquelas vozes falando: você não consegue, você não tem jeito, você acabou para você aqui, você acabou a sua vida. É o momento de você agora dar um fim nisso. Então basta nisso.

falava que eu não ia ser feliz, que eu não ia conseguir estar com ninguém. Mas assim, quando era para me tirar minha vida, olha, você consegue, pega aquela faca. Pega aquela faca que você consegue. E eu cheguei uma vez tentar cortar o meu pulso, mas eu não tive coragem na hora. Muitas vezes eu tentei tirar a vida dos meus filhos, mas foi por conta desse problema do meu filho que me desviava a atenção. Que eu tinha que me cuidar dele, eu tinha que correr com ele, então me desviava a atenção um pouco da voz. Ele tinha muita febre, e essa febre gerava nele a convulsão. E era constantemente, e quando dava convulsão eu tinha que sair correndo com ele. Não era um remédio em casa que passava, eu tinha que correr com ele para o hospital. Eu coloquei um fim no relacionamento e me envolvi com outra pessoa. E essa pessoa, o que aparentemente iria cuidar de mim, iria cuidar dos meus filhos, ia dar pra gente todo o aparato que a gente precisava, né? Toda estrutura que a gente precisava, familiar, que eu via que ele era uma pessoa assim que... Ele era muito presente na minha vida, né? Mas isso era tudo no começo. Aí com ele eu me casei, foi meu pior pesadelo. Porque os meus filhos já adolescentes, eles brigavam de tapas, de paulada, de ameaças, de faca. Foi que quando eu desencadeei cada vez mais a depressão. A depressão começou a me acompanhar cada vez mais forte. Aí a voz falava, você viu como que ninguém vai cuidar de você? E aí foi quando eu coloquei um ponto final nesse relacionamento. Eu comecei a beber, eu comecei a sair com pessoas, com várias pessoas ao mesmo tempo. As pessoas me chamavam para ir para a festa, eu ia. Uma vez, eu tinha bebido tanto mesmo, que eu cheguei em casa, eu não conseguia nem abrir a porta de casa. E eu comecei a arranhar a porta como se eu fosse um bicho. Aí minha filha ouviu e veio abrir a porta para mim, quando ela viu eu caí. Quando foi no dia seguinte, que eu já estava com muita dor de cabeça, eu conversei com uma pessoa, eu trocando mensagem com ela, e falei, olha, eu não estou bem, não estou legal, eu estou me sentindo muito triste. Eu comecei a chorar conversando com ela, que eu não sei o que eu vou fazer da minha vida. Agora os meus filhos já estão grandes, estão criados, eles vão começar a cuidar da vida deles, eu acho que eu vou dar um sumiço na minha vida, minha vontade é de sumir. E ela falou assim para mim, assim, olha, hoje, 3 horas da tarde, tem uma reunião lá na igreja que eu vou. Você não quer ir comigo? Eu falei assim, ah, deixa uma hora, eu vou. Aí passou mais um dia, aí ela me falou assim para mim, assim, olha, isso seria que numa quarta-feira, vai ter uma reunião lá na igreja que eu vou. Aí eu falei, mas essa mulher não tem nada para fazer na vida, ela vive dentro da igreja? Não tem nada para fazer? É segunda ela vai pra igreja, terça ela vai pra igreja, quarta, ela vai pra igreja todo dia? Que igreja é essa que fica aberta todo dia? Aí eu falei assim, tá bom, vou te perguntar, mas qual igreja que você vai, que todo dia você vai pra igreja? Ela falou assim, eu vou na Igreja Universal. Aí eu comecei a rir. Eu ri muito. Ela falou, por quê? Eu falei, você não vou? Você tá louca? Eu não vou na Igreja Universal. Eu não vou, não gosto da Igreja Universal. Não gosto de quem é dono da Igreja Universal. Eu não gosto de quem frequenta a Igreja Universal. Né? Não estou falando de você, mas eu não gosto das pessoas da Igreja Universal. Mas aí quando eu desliguei o telefone, que eu falei com ela, depois de eu ter falado tudo isso pra ela, começou a me dar uma angústia, começou a me dar uma tristeza. Começou a me dar assim, uma tristeza muito grande. Aí ela falou assim, aí começou a vir na minha cabeça o que ela tinha falado para mim, que 3 horas da tarde tinha uma reunião que ela ia. Aí eu saí da minha casa e fui andando, eu sabia que tinha igreja, que aonde que era a igreja. E eu fui andando, e quando ela chegou, quem é que estava lá? Estava lá, e eu cheguei primeiro do que ela. E na hora que começou a oração ali, o pastor, ele veio na minha direção. E ele, naquele momento, ele começou a orar. Naquele dia que ele orou, eu não dormia já fazia uma semana, porque eu bebia, eu não comia, eu vivia para a noitada, eu senti já sair dali leve, parece que tinha tirado um saco de cimento das minhas costas. Essa era a sensação que eu tinha. Eu fui para minha casa, mas eu já comecei a rir, no caminho eu fui rindo até em casa. E eu fui no domingo, e comecei a ir. E aí quando foi uma semana depois eu me batizei, que eu ouvi falar do batismo das águas, eu me batizei. E quando me batizei, que o pastor falou para mim, ele olhou para mim e disse, você tem certeza? Você tem certeza que é isso que você quer? Eu falei, eu nunca tive tanta certeza na minha vida. E foi a partir desse batismo que eu me batizei,

0: Logo veio o quê?
1: A pandemia.
0: Que aí eu comecei para a igreja, aí começou a vir, né, aquelas mensagens, as portas de comércio fechando, lojas fechando. Aí que eu chego na igreja, o que está fechada?
1: A porta da igreja.
0: Eu entrei em desespero. E agora o que me deixou mais triste foi chegar aqui e ver a igreja fechada. Como isso é possível? Né? A gente que... Eu me sinto tão bem, está me fazendo tão bem, Deus está fazendo maravilha na minha vida, está transformando a minha vida. Eu não vejo quando chega o horário da noite ou da tarde para eu vir frequentar a reunião. E agora eu falei assim, não, eu vou hoje à noite, chego aqui, a igreja fechada, é triste, né? Mas eu tenho certeza, em nome de Jesus, que isso vai passar. Que eu tenho a minha fé, a igreja não vai ficar fechada. Ela pode fechar hoje, mas amanhã ela vai abrir as portas novamente.
1: Aí quando passou esse momento de pandemia, que a igreja voltou ao normal aos poucos, voltou ao normal, para mim, cada vez mais a alegria tomava conta de mim. Eu já não ouvia mais vozes. Eu já não... Essa voz que me acompanhava há anos da minha vida, desde a minha infância, eu não sabia, eu não ouvia mais, eu não via vultos mais. Ansiedade, depressão, insônia, tudo, tudo que tinha passado, tudo que tinha acabado. Mas me faltava algo que eu necessitava ainda. Eu precisava, eu tinha necessidade daquilo, que era o preenchimento com o Espírito Santo. E comecei a buscar. E veio o dia que eu fui para o meu trabalho. Naquele dia, eu tinha que fazer uma organização no apartamento. E quando eu cheguei no apartamento, eles alugavam pelo aplicativo, e quando eu olhei em cima de uma mesinha, tinha um rádio. Ali sim, um radinho ali. E eu falei assim, ah, deixa eu ligar esse rádio aqui, que ver o que está tocando. E aí, quando eu ligo, nenhuma rádio pegava, a não ser a rádio da igreja. Que era a rádio Aleluia. A única que pegava. E ali começou... Eu não me lembro agora a música, mas uma música que tocou ali, que eu tinha ouvido na igreja, aquela música. E foi naquela música que eu comecei a fazer uma oração. Aquela música era uma oração. E foi na hora que eu percebi, eu estava buscando a Deus. Eu estava louvando, eu estava buscando a Deus. E naquele momento eu fui batizado com o Espírito Santo. Porque quando terminou aquele período, que eu era por volta mais ou menos umas 9 horas da manhã, que já era quase 10 e pouco, eu estava ali. Eu não sei quanto tempo eu fiquei ali. Eu sei que eu fiquei muito tempo ali. Eu não queria mais parar de buscar. Que aí tinha a varanda, a porta, o balcão, eu abri e a gente, as pessoas falavam lá de cima e faziam eco lá embaixo. Eu queria gritar. Eu queria gritar. Eu fui batizado com o Espírito Santo. Eu gritava, eu queria rir. Eu ria e chorava. As lágrimas desciam. Eu olhava no espelho do apartamento, as lágrimas escorriam. Mas não era uma lágrima de tristeza. Não era mais tristeza. Era alegria. Era felicidade. E é essa lágrima que eu tenho até hoje. Que quando eu choro, é alegria. Não é lembrar da tristeza. Porque tudo aquele buraco foi fechado. Ele foi selado. O Espírito Santo, ele preencheu tudo. Todo aquele vazio que eu tinha na alma, acabou. Eu tinha, assim, aquela intimidade de falar com Deus. Eu sabia como chegar até Deus. Então, meu filho foi curado, né? E hoje, graças a Deus, ele nunca mais teve esse problema. Hoje, ele anda normalmente. E aquela Valdete que vivia triste, abatida, que vivia sempre com uma voz do lado dela, falando que ela não tinha jeito, que ela não ia conseguir, não existe mais. Aquela lá acabou. Hoje... Eu sou uma nova Valdete. Hoje eu sou uma nova pessoa. Porque tinha jeito para mim, sim. E teve jeito para mim. E assim como teve jeito para mim, também tem jeito para você. Se você estiver passando pelos mesmos problemas que eu passei, ou até diferente, mas se você estiver tendo assim com ansiedade e achando que você não vai conseguir se livrar dessa ansiedade, eu digo para você, você vai conseguir. Porque eu consegui. Eu consegui. Passei por todo esse processo. E hoje eu estou aqui para falar para você. Se teve jeito para mim, tem jeito para você. Porque depressão tem cura.

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1: Há precisamente 10 anos, o Estado Islâmico vitimou 32 pessoas em ataques terroristas no aeroporto e no metro de Bruxelas, uma data que a Bélgica jamais esquecerá. Numa entrevista à Euronews, o coordenador da luta antiterrorista da União Europeia afirmou que a cooperação entre os países europeus para prevenir novos ataques tem vindo a melhorar.
2: In Europe, and I should say very much pushed also by the Belgians and the French, who of course were the first affected by these major terrorist attacks, their services have very much put together, for instance, a task force together called the Task Force Fraternité, to work together on these investigations, but also to push very much for efforts at European level, meaning that we've put in place interoperable databases, we've strengthened our borders, we exchange information much more fast at different levels, at national level, but also at European level.
1: Os esforços antiterroristas da União Europeia também tiveram de lidar com novas ameaças e compreender um novo fenómeno.
2: We've seen a different kind of attacks. We've seen the more self-initiated attacks by lone actors, if you will. So IS, that was responsible for the terrorist attacks in Brussels 10 years ago, has really adjusted its strategies, which means that we've also had to adjust.
1: Bartlan Vetter acrescentou também que a guerra no Irão poderá aumentar a ameaça de ataques terroristas na Europa.
3: Centenas de manifestantes saíram às ruas em várias cidades de Portugal para exigir habitação mais acessível, afirmando que sentem cada vez mais sufocados pelo aumento das rendas e pelos preços exorbitantes das casas. Os manifestantes estão contra o governo de Luís Montenegro, a quem acusam de não fazer o suficiente para controlar os preços e criar habitação a preços acessíveis. Os manifestantes apontam também para as empresas de aluguer de alojamento de curta duração como parcialmente responsáveis pelo aumento dos custos da habitação.
4: Sei que ao longo dos últimos 10 anos as rendas aumentaram e os preços das casas aumentaram principalmente na cidade de Lisboa em mais de 100% e estamos a falar de um dos países, de um país com salário mínimo pequeníssimo e faz todo o sentido estar aqui em solidariedade com todas as pessoas.
3: Em toda a Europa, as populações têm enfrentado dificuldades devido ao aumento do custo de vida e a habitação é uma das principais preocupações. Lisboa é uma das cidades europeias mais afetadas no que diz respeito à habitação, com os preços a dispararem nos últimos anos. A cidade tornou-se um polo de atração para estrangeiros dos Estados Unidos e de outras partes da Europa que procuram um clima mais quente, um estilo de vida descontraído e habitação a preços acessíveis.
5: Cada dia de guerra no Irão impede os turistas internacionais de gastarem 550 milhões de euros no Médio Oriente. As estimativas são do Conselho Mundial de Viagens e Turismo. A organização calcula que o Médio Oriente representa 5% das chegadas globais e 14% do tráfego internacional. Muitos olham agora para a Europa como um destino seguro. Absorver parte desse fluxo de viajantes é uma oportunidade, mas também um risco. Uma das vantagens competitivas do continente europeu é a segurança, segundo a Comissão Europeia de Turismo, que aponta os destinos mediterrânicos como alguns dos principais beneficiários. A entidade acrescenta que os europeus poderão optar por passar as férias mais perto de casa, em vez de viajarem para destinos de longo curso, caso as rotas aéreas se tornem mais longas ou mais caras.
6: Cuba ficou mais uma vez mergulhada na escuridão. No sábado, a ilha sofreu o sétimo apagão total em um ano e meio. Mais de 10 milhões de pessoas ficaram sem energia numa questão de minutos. Tudo começou com uma avaria numa central elétrica em Camagüey. Uma falha que se espalhou como efeito dominó por toda a rede, até que o país inteiro ficou às escuras. Em El Salvador, milhares de pessoas manifestaram-se em apoio a Cuba.
7: Por que não deixar que o povo decida quem nos vai governar e não que seja um governo estrangeiro, como lo ha venido sendo tanto tempo Estados Unidos? Estados Unidos se creem os dueños de los países.
6: Cuba não importa petróleo há meses. Em janeiro, Donald Trump impôs um bloqueio e ameaçou.

0: Ou com sanções, qualquer país que vendesse combustível à ilha. Sem petróleo, não há produção de eletricidade. E sem eletricidade, a economia fica paralisada.
1: Um palco no centro de Seul por um momento muito aguardado pelos fãs. O regresso dos BTS. E não é para menos. A banda de K-pop fez um intervalo de 4 anos, tempo em que os 7 membros cumpriram o serviço militar obrigatório na Coreia do Sul. O regresso foi em grande, um concerto gratuito ao ar livre que foi gravado para a Netflix. Segue-se agora uma digressão mundial com dezenas de concertos na Ásia, na Europa e nos Estados Unidos. Uma digressão à boleia do novo álbum da banda, lançado na sexta-feira, chama-se Arirang e na estreia vendeu 4 milhões de exemplares. O regresso dos BTS obrigou também a uma complexa operação logística e de segurança na capital sul-coreana. As autoridades fecharam as estradas e as estações de metro nas proximidades do concerto. Durante um dia, este bairro foi apenas do K-pop e dos BTS.
0: A exposição Matisse 1941-1954, sobre os últimos anos do trabalho do pintor, abriu as portas no Grand Palais, em Paris. Mais de 300 pinturas, desenhos, livros e guaches estão patentes como exemplo deste período crucial na vida do artista, considerado o mais prolífico.
2: Esta período foi para Matisse, que était pourtant un vieil artiste, hein, puisqu'il a 70 ans, 1941, 84 ans lorsqu'il s'éteint en 1954 à Nice. Eh bien, ça a été la plus prolifique, parmi les plus prolifiques, hein, de toute sa carrière de peintre. C'est le moment aussi où il va vraiment se réinventer à travers un médium qui est celui de la gouache découpée, et à travers ce médium, voilà, créer des œuvres qui vont être de plus en plus monumentales. Et c'est cet aspect-là de Matisse qu'on va pouvoir découvrir à Paris.
0: A exposição ocupa 2 andares. As obras são apresentadas num ambiente inspirado nas condições de trabalho do artista.
2: Ce que nous avons voulu restituer dans l'exposition et dans le parcours de l'exposition, c'est cette intimité avec l'atelier, c'est de pouvoir rentrer dans l'atelier de Matisse, se retrouver face aux œuvres comme si on était dans l'atelier de Matisse.
0: A exposição reúne obras famosas do pintor e outras menos conhecidas. Está patente no Grand Palais em Paris até ao dia 6 de julho.
3: A nova tendência da internet nasceu numa das maiores favelas do Brasil, a Rocinha, e já conquistou o mundo. A ideia é simples, levar turistas a conhecer a vida na favela com algum glamour das redes sociais. O visitante pode esperar até 2 horas na fila para entrar por uma porta chamada Porta do Céu, caminhar por um terraço, sentar-se numa cadeira e pousar para um drone. O resto fala por si. A música vibrante que acompanha o resultado final tem feito as delícias dos internautas. Mas Renan Monteiro, fundador da empresa Na Favela Turismo, explica que não é possível apenas chegar, gravar o vídeo e ir embora.
4: A gente já tinha o propósito de mostrar o lado cultural da favela. É necessário que você contrate um guia local. O guia local vai fazer todo o roteiro com você e o drone faz parte do roteiro.
3: A iniciativa também tem recebido críticas. Há quem acuse os autores de romantizar a pobreza. Renan rejeita essas afirmações.
4: Não estamos romantizando a pobreza, não. Estamos aqui trabalhando dignamente. São dezenas de pessoas envolvidas nesse trabalho. E o grande objetivo disso tudo é mostrar o lado positivo da favela. A gente vem recebendo uma demanda muito grande e importante para fomentar ainda mais o turismo na nossa favela.
3: A dimensão social é um dos pontos mais importantes do projeto. A Trend tem ajudado a criar empregos para moradores da favela e novas oportunidades para a comunidade.
5: Eu já peguei um emprego muito bom, que é piloto de drone. Mudou totalmente minha vida, ganhei um dinheiro bacana. E seria bom se mais pessoas da favela tivessem a oportunidade de trabalhar no mesmo local que eu trabalho e ganhar o mesmo valor que eu ganho.
3: O fenómeno já foi replicado por centenas de influencers e marcas e, claro, já chegou a Portugal. A Polícia de Segurança Pública surpreendeu os seguidores ao aderir à moda, surgindo num dos miradores de Lisboa e com a mensagem de que a PSP está presente em todo o lado. Eu vou cantar com muita alegria.
6: A Gin Library é a maior coleção privada de gin do mundo. Pelo menos é isso que os proprietários afirmam. O espaço conta já com mais de 2 mil garrafas em exposição.
7: It just got big on the internet, on Instagram, on social media, and now with the largest gin bar and collection in the world, with over 2,000 bottles from 75 countries. And of course, it's all here in the middle of the Atlantic Ocean on a tiny little island called San Miguel.
6: Esta biblioteca de gin está localizada na ilha de São Miguel.
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Gente! É a minha, é a sua, é a nossa maravilhosa Marron Alcione! Alô, Uberlândia! Agora é sério, Borel!

0: obrigado. Obrigado, Alexandre. Obrigado a vocês por esse carinho. E o mundo inteiro vai tomar conhecimento desse trabalho maravilhoso de Alexandre. Valeu, obrigado, banda. Obrigado a vocês.
1: Vamos aplaudir a nossa Marrom.
2: Obrigado, Marrom.
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1: Uma noite assim é que eu avalio os amigos que eu tenho, né? E chego à conclusão que realmente a gente que tem que estar perto das pessoas que a gente ama, das pessoas que a gente realmente gosta de estar junto. Fafá de Belém. A gente já teve uma experiência de cantar juntos, né, um tempo atrás, mas não tinha ainda tido a experiência de gravar junto com você. Acho que eu vou entrar nesse jogo agora, né?
2: Se você quer.
1: Eu também quero.

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2: Olá, uma excelente tarde para você. É com prazer que estamos juntos mais uma vez. No mundo de tantas notícias ruins e de tanto entretenimento fútil, nós entramos no ar com um programa que edifica, um programa que desperta a fé, um programa que chega ao ar não para entreter e nem para informar, mas para trazer para você a fé que funciona, a fé viva no Deus vivo que transforma vidas por completo. Antes de qualquer coisa, a gente sempre disponibiliza o número de telefone da nossa central de atendimento espiritual. Nós temos atendentes agora, voluntários, pessoas que fazem isso por amor, pessoas que estão capacitadas para dar a você uma orientação à luz das Escrituras Sagradas. Você quer ajuda espiritual? Então, seja você quem for, não importa qual seja a sua religião, você pode pegar o seu telefone e ligar agora para o 011-3573-3535. Se você preferir mandar mensagem pelo WhatsApp, é o segundo número, é o 011-3573-3533. Você já reparou como o ser humano tem a tendência de querer coisas novas, de buscar novidades? Quem é que não gosta de ter uma roupa

nova. Quem é que não gosta, por exemplo, de pegar um aparelho de tecnologia que é top de linha, é o novo, é o lançamento, seja roupa, seja tecnologia, seja o carro, seja o sapato, quem não gosta de uma casa nova? Enfim, o ser humano tem essa inclinação por aquilo que é novo, né? A pessoa quer trocar o que é velho por o novo. Tem pessoas que pensam assim, inclusive, em relação ao casamento, né? Depois de um tempo, a pessoa considera que o casamento está desgastado, não considera que deve ser até a morte, até que a morte o separe, como votou diante do altar, e tem gente que quer trocar o marido, a esposa, por uma outra pessoa. Não é verdade? Mas o que Deus quer que você tenha como prioridade para ser novo na sua vida é a sua própria vida. É um novo coração, é uma nova mente. Olha só o que está escrito, vamos ler juntos. 2 Coríntios, capítulo 5, versículo 17, o apóstolo Paulo escreveu: assim que, se alguém está em Cristo, nova criatura é. As coisas velhas já passaram, eis que tudo se fez novo. Então, Paulo está falando aí, essa passagem retrata exatamente o que acontece quando há a conversão de uma pessoa. Quando alguém se volta para Deus, abandona o pecado e decide obedecer a palavra dele. Então, o resultado disso é que essa pessoa se torna uma nova criatura. Não é um carro novo, não é uma roupa nova, não é um objeto novo, é uma vida nova. Na verdade, quantas pessoas elas trocam de tudo velho por um novo, mas continuam vazias? Quantas pessoas dizem assim: puxa vida, eu vou comprar. A pessoa olha um objeto, uma roupa, numa vitrine, e ela se empolga e diz assim: puxa, eu vou levar isso aqui para casa, que legal, eu vou me alegrar com essa conquista. Daqui a pouco ela chega em casa e ela não tem prazer nenhum naquilo. Eu me lembro do testemunho de uma senhora que ela disse que ia para o shopping e comprava roupas, saía cheia de sacolas, colocava as sacolas no porta-mala do carro, e quando ela chegava em casa e colocava o carro na garagem, ela ia para casa e nem abria o porta-malas, ou seja, ela nem pegava as sacolas. Por quê? Porque já tinha perdido o encanto, já tinha perdido a graça. Na verdade, há pessoas que vivem buscando preencher um vazio. E quando você tem um vazio na alma, e esse vazio aponta para a ausência da presença de Deus, então você pode comprar tudo novo. Você pode comprar casa nova, carro novo, roupa nova, tudo, tecnologia, tudo novo. Mas o vazio vai continuar. Por quê? Porque o coração é velho, a mente é velha, a vida é velha. Então uma roupa nova não pode te dar uma vida nova. Um telefone novo não pode te dar uma vida nova. Um carro novo não pode te dar uma vida nova. Mas um novo coração, uma nova mente, te darão uma vida nova. E aí você vai ter prazer, você vai ser aquela pessoa que não vai precisar de muito para estar em paz e para ser feliz. Esse é o verdadeiro. Você já ouviu falar, tem gente que diz assim: eu quero encontrar essa tal felicidade, qual é o segredo da felicidade? O segredo da felicidade é esse, é você abrir mão da vida velha, da vida errada, da vida ímpia, para ter uma vida nova com Deus. Enquanto isso não acontecer, você pode trocar tudo velho por novo do lado de fora, que a vida vai continuar velha, a depressão, a tristeza, a angústia vão continuar da mesma forma. Só em Jesus você pode ter uma vida nova. Pense nisso. Daqui a pouco aqui no programa nós vamos trazer o testemunho de alguém que conquistou essa vida nova.

0: Muito bem, e voltando ao assunto que já tratamos aqui sobre ter vida nova, nós vamos acompanhar agora o testemunho da Tainara Cardoso. Ela encontrou a Deus e ela passou a ter uma vida nova.
1: Eu fui uma adolescente bem desobediente, bem rebelde. Então foi aí que a minha mãe, ela começou a impor os limites, né? Minha mãe já era da fé, ela já lutava por mim, até porque chegou um certo ponto que eu não queria mais ir na igreja. Então, ali na escola, eu comecei a me envolver, né, com amizades, a gente saía, gostava muito de sair, gostava muito de beber, gostava muito de funk, gostava muito de estar ali no meio, né, envolvido com o mundo, de fato. Então, foi ali que eu comecei a me envolver, né, com uma pessoa, e a minha mãe, ela sempre foi contra, né, até por conta da minha idade, né, ela queria um outro futuro para mim, ela queria que eu estudasse, queria, enfim. E aí foi onde eu tomei a decisão de sair de casa. Eu fui viver a minha vida, né? Então foi ali onde começou o casamento, os desentendimentos. A gente tentava fazer as coisas certo, mas eu não sabia por que que as coisas não davam certo. Fazia um curso e aí eu peguei o celular dele para tirar foto de uma atividade que eu tinha feito, né? A câmera do meu celular estava ruim. E ele já estava dormindo, ele acordava muito cedo para ir trabalhar. E ali foi onde eu vi várias fotos, né, de uma determinada pessoa. E foi ali que eu descobri a traição. Então eu falei assim, se eu estou sendo boa para ele, se eu tenho sido uma esposa que eu acho que está certo, né, que não era, mas eu achava, me achava muito certa, então eu vou fazer igual com ele, ele tem que passar o que eu estou passando. E ali foi onde eu conheci essa determinada pessoa no meu trabalho, me envolvi com ele, né, tive esse relacionamento e foi onde ele descobriu. Né? Então ele descobrindo, ele foi até a empresa com o intuito de matar essa pessoa e me matar também e se matar. Foi ali onde eu me vi na obrigação de falar com a minha mãe, né? Eu tive que pedir ajuda para ela. Então eu pedi para que ela fosse até a minha casa e chegando lá ele estava naquela situação deplorável, né? Tava querendo se matar. E aí a minha mãe, obviamente, já pegou o telefone e ligou para um obreiro da Igreja Universal. E foi ali que por telefone mesmo, o obreiro fez o primeiro atendimento e fez o convite para ele vir até a igreja. E chegando lá na igreja, ele já foi, imediatamente um pastor já fez o atendimento com ele e o pastor fez uma prova com ele, né? O pastor falou assim, você tem fé, rapaz, de mudar de vida? Você tá aí todo destruído, pega essa arma e joga essa arma, desfaz essa arma, rapaz. Ele foi armado pra igreja. E foi ali onde ele aceitou, né, a prova do que o pastor fez com ele, e ali ele começou a ir na igreja. Ele tava indo já às quartas, às sextas, não só na sexta, né, ele já tava indo os outros dias. E aí, de novo, ele chegou em casa e falou assim, viu, o pastor quer falar com você, vamos lá, domingo, o pastor quer atender você. E aí eu falei, tá bom, eu vou. Mas a gente estava na mesma casa, mas a gente estava separados, né, por conta de toda essa situação. Então eu fui até a igreja, o pastor foi muito atencioso, eu lembro que nós ficamos muito tempo ali conversando com o pastor, e aí o pastor falou assim para mim, não busque por ele, esquece esse casamento. Ele falou para mim, esquece esse casamento, Tainara, e olhe para sua alma, pense na sua alma agora, sua alma está perdida. Então, eu faço esse convite não para você mudar de casamento, mas para você mudar de vida, para você ter vida. Então, foi ali naquele momento, né, que eu tomei a decisão de me aproximar mais de Deus. Então, foi ali que a gente se batizou, não só eu, mas como ele também, nós nos batizamos. Eu vi ali de fato que ele se tornou um novo homem, né? Ele deixou de fumar, de beber. Tanto que eu me lembro de algo que me chama muita atenção, que uma vez nós viemos aqui no Brás e nós passamos por alguns rapazes que estavam fumando maconha. E ali, na hora que ele sentiu aquele cheiro, ele começou a vomitar na rua. Eu falei, o que é isso? Ele, eu não sei, eu tô passando mal, eu não consigo sentir o cheiro. Então foi ali que as coisas começou a caminhar para nós, né? Nós de fato voltamos, né? Firmamos a nossa aliança, tomamos ali a decisão também de nos acertar com Deus, nos casar, né? E tudo foi caminhando, né? Nós conseguimos conquistar nossa casa ali nesse meio tempo, carro novo, uma expectativa muito grande, e aí eu descobri que eu estava grávida. Então ali para mim eu falei, poxa, que bacana, né? Minha vida de fato mudou mesmo. Até o momento que ele veio a óbito. Ele teve um infarto e veio a óbito. Sem dúvida, né? Ali foi o momento mais difícil, né, da minha vida, porque foi ali que eu me vi sozinha, né? Eu me vi totalmente sozinha, porque foi um momento que eu esperei muito, uma expectativa muito grande para aquela gestação. E aí eu tinha apenas 2 meses de gestação quando ele veio a óbito. Mas ali de fato foi onde eu entendi que eu precisava do Espírito Santo. E foi ali naquele momento que eu me lembrei, né? Eu me lembrei que a fé, ela não é o sentimento. Eu não precisava sentir, porque naquele momento eu já estava sentindo tanta tristeza. Como que eu ia sentir alguma coisa? Não tinha como eu sentir. Então foi a decisão, foi a inteligência, né? A fé inteligente que me fez entender que eu precisava do Espírito Santo. Logo veio o jejum de Daniel, né? E aí eu me lembro que naquele dia 15 de agosto de 2021, eu já tinha minha filha já tinha nascido, ela era pequena, e aí naquele domingo, ela ali do meu lado, eu recebi o Espírito Santo. Foi muito bacana, assim, é um dia que eu nasci de novo, né? A Tainara nasceu de novo ali naquele dia. Eu me lembro nitidamente de quando o pastor falou, agora você não fala nada. E aí o próprio Deus falou para mim, agora você é minha filha. E ali foi naquele dia que tudo mudou, né? Tudo mudou. A Tainara foi diferente, a Tainara já tinha decidido, mas aí agora eu fui mais forte ainda. Eu peguei a minha filha, eu falei, agora somos nós duas, né? Deus está com a gente, Deus está comigo, então eu vou arrebentar. Deus me deu um trabalho bom, que eu tive a oportunidade de cuidar da minha filha também financeiramente falando. Então Deus me abençoou em tudo, até também no novo casamento, né? Então ele me deu um esposo de Deus, um esposo abençoado, que cuida de mim, cuida da minha filha. Meus pais também hoje, né, se dão muito bem com ele. Meu pai também está na fé, meu irmão. Então minha mãe ganhou todo mundo. Então eu sou muito grata a Deus, né, o Espírito Santo. Minha mãe também, que lutou por mim, sempre ali, dando uma palavra de fé. E hoje eu posso falar, né, que hoje eu tenho paz. E eu não largo esse Deus, porque o dia que eu mais precisei, não teve pai, não teve mãe, não teve marido, não teve filho, não teve ninguém. Mas teve o próprio Deus que me sustentou, né? Ele me fez forte, me fez firme. E eu tenho certeza, se você receber o Espírito Santo, você vai ter uma vida verdadeiramente feliz e abençoada, assim como eu tenho hoje.
0: É, o Espírito Santo entrou, né, e deu uma vida nova para Tainara. É isso que acontece quando o mal sai e o Espírito de Deus entra na vida de alguém. Eu quero lembrar que nosso telefone está à disposição, o telefone da Central de Orientação Espiritual aqui do Templo de Salomão. Está com linha aberta, os voluntários estão apostos para lhe ajudar. Você pode ligar para o 011-3573-3535. E falar com um dos nossos orientadores. 011-3573-3535. Quem preferir falar pelo WhatsApp, trocar mensagem, o número é o 011-3573-3533. Nessa sexta-feira, nós vamos estar na sexta-feira do Ponto de Luz, aliás, entrando numa nova etapa. Aliás, estamos entrando numa nova etapa nessa sexta-feira do Ponto de Luz, já estamos vivendo essa fé. Teremos um plantão espiritual em todas as igrejas universal. Nós estamos aqui no Templo de Salomão em plantão espiritual. E nessa sexta-feira, nós vamos entregar para as pessoas o ponto de luz, inclusive de cor azul representando o céu. e impressa nele a passagem bíblica do livro dos Salmos, capítulo 4, versículo 8. O que está escrito lá no livro de Salmos, capítulo 4, versículo 8? Está escrito o seguinte: em paz também me deitarei e dormirei, porque só tu, Senhor, me fazes habitar em segurança. Quantas pessoas deitam e não conseguem dormir? Quantas pessoas não têm segurança nem no próprio quarto? Quantas pessoas têm sido atacadas pelo terror noturno, pelo pesadelo, sofrendo com insônia? Quantas pessoas, enfim, têm distúrbios relacionados ao sono e nem remédio consegue fazê-las dormir? Talvez seja o seu caso. Então, o que você vai fazer? Nessa sexta-feira, nós vamos entregar para você esse ponto de luz com essa promessa. Vamos lhe ensinar a fazer uma oração e você vai colocar esse ponto de luz dentro da fronha do seu travesseiro. E nós vamos fazer um desafio. Vamos ver se essa palavra se cumpre ou não. Se você vai ter paz para dormir ou não. Nessa sexta-feira, gratuitamente, você vai receber esse ponto de luz nas igrejas Universal. Aqui no Templo de Salomão, nós vamos ter agora, daqui a pouco, 3 horas da tarde, uma reunião com o pastor Alex. E nós vamos estar juntos pessoalmente, 8 da noite. Vai ser forte. Nós vamos desafiar as hostes da maldade. Celso Garcia, número 605, no bairro do Brás. Vamos a testemunhos, pessoas que estavam nas trevas e agora estão na luz.
2: Antes a minha vida era de perturbação, mesmo que eu tenha crescido na igreja, meus pais me levavam desde pequena, só que eu nessa época ia por aí, né? Ia por causa deles e tudo mais. Só que chegou um tempo na minha vida, já na minha adolescência, né? Para a juventude, eu não quis mais. Eu quis fazer as coisas do jeito que eu queria. Eu queria fazer as minhas escolhas, queria viver a minha vida. E nisso eu fazia muitas amizades. Eu tinha muitas amizades erradas. E eu comecei a andar em festas, em baladas, bebia, vivia aquela vida errada do mundo, né? Com as amizades erradas. E nisso eu acabei gerando, tendo muita ansiedade. Muito medo, eu tinha medo de tudo, medo de morrer, medo, assim, da escuridão, eu não gostava de ficar sozinha dentro de casa, tudo isso. E nisso, junto das amizades, eu comecei a viver uma vida que eu queria luxar, né? Só que mesmo com essa vida, eu achava que eu ia encontrar ali a verdadeira felicidade para mim, ao meu ver, assim. Então, eu comecei a, na verdade, uma amizade minha, me passou um contato, né? Ela falou, eu vou comer. Foi assim que eu comecei, na verdade, a vida de prostituição. Minha família e meus pais não sabiam de nada, porque eu escondia tudo deles e eu já tinha aquela crise de ansiedade, tudo aquilo. Então, eu chegava ao ponto, depois de comecei a me relacionar com pessoas, eu chegava ao ponto de machucar a minha cabeça na parede, porque eu tinha nojo de mim mesma. Eu tinha, além da ansiedade, muita preocupação, medo de morrer, como eu falei. E isso foi se agravando, porque eu comecei a ter sensações tão ruins na minha vida que quando eu olhava, assim, até no espelho, coisas normais do dia a dia, eu ia escovar o dente, fazer alguma coisa assim, eu tinha sensações que tinha coisas atrás de mim, eu tinha sensação de morte, eu tinha pesadelos ruins, eu não conseguia dormir a noite direito, muitas sensações ruins espirituais falando. Eu lembro que quando eu fechava os meus olhos, eu chegava, ou então assim, no escuro, eu chegava a ver caretas para mim, coisas ruins mesmo, e eu via que aquilo não era normal, era espiritual, né? Uma vida na escuridão, de fato. Só que um dia, de fato, eu já cansada daquela vida toda errada, de viver tudo aquilo que eu estava vivendo. Na verdade, eu vivia de aparência, né? Mostrava uma alegria, porque eu precisava mostrar na vida de prostituição que eu era bem, que eu era feliz, e passar isso para as pessoas. Mas dentro de mim eu estava podre, eu estava nojenta. E depois que, de fato, teve um dia em que eu cheguei na igreja, né, na Igreja Universal, também comecei a vir numa sexta-feira e eu já cansada, né, da vida errada. Foi quando eu fui até o altar e falei com Deus, joguei para fora toda a podridão que estava dentro de mim. Então foi quando, de fato, eu tive ali como é que eu posso falar? Eu fui lavada naquele momento em que eu cheguei até o altar, falei com Deus e botei tudo para fora. Encontrei, de fato, a luz, né? Eu recebi o Espírito Santo e hoje, meu Deus, a minha vida é totalmente transformada, é diferente. Então, as pessoas, quando me olham hoje, não enxergam mais aquela antiga Emanuele, né? Hoje em dia, eu, graças a Deus, durmo bem, não tenho mais pesadelos, não tenho mais aquelas sensações ruins dentro de mim. Agora, se precisar, eu ando até no escuro dentro de casa, não tenho mais aquele medo de morrer, não tenho mais nada disso, porque, de fato, eu encontrei a luz, que é o Espírito Santo, dentro de mim. Então, eu tenho a paz dele, eu tenho vida com ele, e esse é o primordial para mim hoje. É ter vida sempre com ele.
3: Nós tínhamos uma vida totalmente destruída em diversas áreas. Nós tínhamos o casamento destruído, nós tínhamos uma vida financeira destruída, uma vida espiritual destruída, e nós vivíamos em trevas. Quem olhava de fora pensava que nós tínhamos um casamento abençoado e uma vida feliz. Mas não, só nós dois sabíamos como é que era dentro de casa. Eram muitas brigas, a gente chegou a ter um problema gravíssimo financeiro, que a gente chegou a depender de familiares, foi uma situação muito difícil. E ao invés de nós nos unirmos, a gente se distanciou ainda mais. Todos esses problemas agravaram os problemas que nós já tínhamos no relacionamento. Porque ele tinha vício de bebida, e com problema financeiro, ele passou a beber ainda mais. Ele tinha vícios de jogos e com problema financeiro, ele passou a jogar ainda mais. Então, nós vivíamos separados. Dentro de casa, como um casal para as pessoas, mas dentro de casa, separados.
4: Com todos esses vícios que foi mencionado pela minha esposa, a situação do nosso casamento está em ruínas, a nossa vida financeira está ali totalmente nas trevas, isso sempre agravava mais, e ela ficava chateada, e eu achava que era besteira, e acabava me afundando cada vez mais e mais em bebidas, começava a beber todos os dias, e isso sem controle. A maioria das vezes, momentos ali que não estava bebendo, não tinha nada, eu até pensava, às vezes, em parar, ver aonde que estava errado, o que estava acontecendo, porém, depois começava a beber tudo de novo, aí ficava sem controle. Aí, brigas no casamento novamente e sempre trevas na nossa vida. Tanto no conjugal, quanto financeira, espiritual, era só trevas. Com tudo isso, a gente chegou bem no fundo do poço mesmo e nós conversamos e decidimos buscar ajuda. Então, nós fomos até a igreja e nas reuniões que a gente começou a frequentar as correntes, sexta-feira a gente veio. E com isso, aos poucos, o nosso casamento foi liberto e em cada área da nossa vida, nós fomos libertos ali em todas as coisas.
3: Realmente, a luz entrou de fato na nossa vida. Onde só havia trevas, houve luz. Nós agradecemos muito à Igreja Universal por ter nos acolhido, por ter nos ensinado tanto, porque foi a luz da palavra e obedecendo a palavra que é pregada que nós somos libertos, nós somos transformados. Hoje nós temos um casamento abençoado, uma família abençoada. Nosso lar é cheio de paz, nossa vida financeira, nossa vida espiritual. Nós não vivemos mais em trevas hoje, nós vivemos na luz, graças a Deus.
0: É isso que nós vamos determinar que aconteça na sua vida também hoje, amigo, amiga. Em todas as igrejas Universal, e nós já estamos implantando espiritual aqui no Templo de Salomão. E você vai receber gratuitamente o ponto de luz com a promessa do Salmo 4, versículo 8, a promessa do sono tranquilo, do sono seguro, para você colocar dentro da fronha do seu travesseiro. E vai haver uma oração de livramento. Jesus ensinou a gente a pedir que Deus nos livre do mal. No Pai Nosso, isso é citado. E nós vamos estar determinando que Deus te livre de toda a inveja, de toda a maldade, de toda a bruxaria, de tudo que tranca seus caminhos. Como ele livrou o Robson? Preste atenção.
5: Um dia eu tentei ajudar uma pessoa e trouxe ele para trabalhar comigo, né? E de um momento para frente eu comecei a perceber que as coisas já não estavam mais da forma como eu via antes. Desde do dia que eu decidi, por conta de alguns problemas com esse mesmo rapaz, eu demiti ele. Mais para frente eu descobri que ele frequentava, né, a casa de encostos e ele fez um trabalho contra mim. E desse dia em diante, eu comecei a não conseguir dormir mais. Eu tive insônia durante 5 anos. Eu sentia como se tivesse um peso em cima de mim. E aquilo paralisava meu corpo todo e eu não conseguia ter reação. Eu morria de medo de morrer. Quando eu entrava no meu quarto, eu já sentia um peso, né? E eu ficava à noite, eu não conseguia dormir com a luz apagada, né? Eu tinha que dormir com a luz acesa. porque eu tinha medo do escuro. Na minha mente vinha pensamentos, né? Pensamentos de derrota, né? Eu tive pensamentos assim de, sei lá, de parar com tudo. Eu estava caminhando para a depressão. Bastava chegar à noite para virar um verdadeiro inferno na minha cabeça. Aí você vai dormir, você não vai acordar, você vai morrer. Até um determinado tempo que quando eu sentia esse peso em cima de mim, eu gritava o nome, falava, meu Deus, aí eu conseguia relaxar e dormir. Porque esse peso saía de cima de mim e eu conseguia dormir. Com esses problemas que eu tinha noturno, eu cometia erros no meu trabalho, né? Erros até bobos, assim. E as pessoas começavam a não vir mais, né? Os clientes não procuravam mais por conta desses erros. E aí minha vida desmoronou. Conforme foi piorando a minha situação, meu salão faliu, né? Eu tive problemas, meu salão faliu. Eu tive muitos problemas financeiros, né? A minha vida desmoronou, desceu água abaixo. Teve um momento que ele saiu com a minha filha, quando ele tocou na cabeça dela, uma coisa absurda, né? Ele tocou a mão na cabeça dela e ela relatou para mim, falou, pai, depois que ele tocou na minha cabeça, eu tô me sentindo mal. E ela chegou a escrever uma carta se despedindo de todo mundo, que ela ia se suicidar. E eu não sabia a forma de lidar com isso, não sabia onde buscar ajuda, né? Até que um dia, uma pessoa que trabalhava comigo me fez um desafio. Falou para mim que se eu fosse com ela em um lugar e se realmente isso não mudasse a vida, que nunca mais ela ia convidar ninguém para ir. Aí era uma quarta-feira. Ela falou assim, quando for sexta-feira eu venho te buscar para te levar até lá. Aí quando eu me deparei com ela na frente de uma igreja, da Igreja Universal. Eu nunca tinha ido. Eu tinha preconceitos em relação à igreja, né? Quando eu me deparei com a igreja, eu falei, como assim? Justamente aqui? Daí eu falei assim, bom, se ela falou que vai resolver meu problema, então eu vou dar um voto de credibilidade. Aí eu entrei e fui participar de uma reunião, numa sexta-feira à noite. E quando eu saí dessa reunião, foi a primeira noite que eu dormi. É engraçado que eu cheguei até a perder a hora do trabalho no dia seguinte, de tanto que eu dormi. Foi a primeira noite de sono depois de 5 anos. E eu vi que realmente eu precisava daquilo. Aí eu fui, conversei com... Quando terminou a reunião, conversei com o pastor. Ele me orientou. Eu sabia que descobri que tinha um problema, né? Que tinha um problema espiritual. E aquilo estava atrapalhando a minha vida. Aquilo estava me acorrentando. E eu sabia que era a minha última oportunidade, né? E eu fui, comecei a frequentar a igreja. Aí eu vi que tudo aquilo que eu tinha ouvido, tudo aquilo que tinham me falado, não era a realidade, não era a verdade. A verdade, sim, que eles sabiam que eu tinha, me deram a receita para minha cura, e eu mergulhei de cabeça, comecei a frequentar as reuniões. E participando das reuniões de sexta-feira, né, eu fui me limpando, me libertando, né? Em determinada sexta-feira eu ouvi uma palavra: se o Filho do Homem verdadeiramente te libertar, sereis livre. E essa palavra, ela entrou dentro de mim. E esse foi a minha força. Eu me agarrando nesse versículo, me agarrando nessa palavra, eu fui me lançando. Eu me libertei de todas essas correntes, de todas essas amarrações da vida. A minha vida era totalmente amarrada. E naquele momento eu senti dentro de mim uma força imensa, né? Eu senti que eu já não tinha mais tristeza, já conseguia sorrir, já estava conseguindo dormir. Dormia minhas noites muito bem, né? Não tinha mais problemas. Já conseguia dormir com a luz apagada, que era uma coisa que eu não conseguia. Conseguia fechar a porta do meu quarto para dormir, que era uma coisa que eu não conseguia também. A minha vida profissional começou a melhorar também por conta do meu, né? Por eu estar dormindo, ter um descanso, né? O meu equilíbrio mental, né, e psicológico voltou ao normal e eu consegui executar o meu trabalho como sempre, com precisão, né, e a minha vida financeira começou a andar também. E eu descobri nas reuniões que eu precisava de uma blindagem maior, né, para que esse mal não voltasse, né. Eu não queria de volta todo aquele problema que eu tive. Eu sabia que eu tive um problema espiritual e eu precisava blindar a minha alma contra aquele mal. Então eu descobri e ouvi falar do Espírito Santo. Que se eu recebesse o Espírito Santo, aqueles problemas espirituais, eles não voltariam mais. Porque eu ia ser blindado contra eles. E eu tinha uma sede tão grande que não demorou muito para isso acontecer. Por conta da entrega que eu tive. Até que um dia, numa reunião também, numa vigília de sexta-feira, né, que foi a vigília das vestes brancas, aí eu recebi o Espírito Santo naquela vigília, a minha vida começou a mudar. Começou de dentro para fora. Eu recebi paz, a minha vida espiritual estava tranquila, eu já não tinha mais problemas, eu conseguia dormir, a minha família, o meu relacionamento com a família mudou, né, as minhas filhas começaram a ver em mim uma mudança e elas começaram a frequentar também, vieram comigo para a igreja, hoje todas elas estão na igreja. Hoje eu sei o segredo, né, dessa blindagem que é o Espírito Santo e o mal não pode tocar. Hoje a minha maior alegria que eu tenho é saber que eu estou livre de todo mal.
0: Isso que aconteceu com o Robson não é porque ele teve sorte, não foi o destino que sorriu para ele, ele provocou isso. O Robson fez a parte dele, ele procurou ajuda. E é isso que você pode fazer também. Nessa sexta-feira, você pode estar num dos horários em uma Universal, agora, 15h, aqui no Templo de Salomão com o pastor Alex, 18h nós vamos estar juntos, antes teremos atendimento espiritual gratuito. E às sextas-feiras, pessoas que vêm aqui diante do altar, elas contam a experiência delas também. O que mudou depois que elas fizeram essa corrente, a sessão do descarrego? Acompanhe.
6: Como é que é o seu nome?
7: Maria.
6: Maria, qual era a sua situação quando chegou na igreja?
7: Quando eu cheguei na igreja, minha vida era completamente transtornada, bispo. Eu fui diagnosticada com ansiedade, depressão profunda, síndrome do pânico e surto psicodissociativo. Então, igual eu estou nesse momento falando com o senhor, eu entrava em surto e fazia as coisas sem nem me dar conta.
6: Tem um vídeo da Maria de quando ela teve um ataque desses, uma crise dessas, dentro de casa. Coloca aí o vídeo, por favor.
8: Foi eu.
9: Sai daí, Dorinha.
8: Eu bati ele. Me ajuda, por favor. Me ajuda.
10: Você que
8: pode. Tira esse sangue da minha mão. Tira, por favor.
6: Você estava debaixo da cama, né? Em pânico. Num outro momento, com a faca na mão de um familiar seu tentando te conter, e na outra você estava debaixo do chuveiro dizendo, tira o sangue da minha mão. Que sangue?
7: Sangue. Sangue do meu pai. Então, ali eu queria tirar esse sangue a todo custo.
6: Do seu pai?
7: Sim.
6: Por quê?
7: Sim, porque tudo começou quando ele veio falecer. Porque eu tive que fazer o reconhecimento do corpo. E nisso foi quando a memória de quando ele tentou abusar de mim veio à tona. E nisso eu desmaiei, bati a cabeça e perdi completamente a memória. Não sabia quem eu era, não sabia que eu era casada, que eu tinha filhos, não sabia meu nome, não sabia exatamente nada.
6: E você se culpava pela morte do seu pai?
7: Sim, porque quando a minha memória voltou, começou a voltar, ela veio em flashes. E o diabo me fazia acreditar que a culpa da morte do meu pai era minha.
6: Ou seja, mesmo o erro tendo sido dele, você se achava culpado.
7: Sim, era isso que o diabo fazia eu pensar, que a culpa era minha.
6: Como é que você se libertou para estar aqui tão bem como a gente vê agora?
7: Como? Então, primeiramente, num período que eu estava fora de uma crise... Eles queriam me levar, minha família queria me levar para o hospital, porque eles perceberam que eu já estava ali ficando muito inquieta, já para entrar num surto. E aí eu peguei e falei para eles, me leva para a igreja. A ajuda que eu preciso não é de hospital, é da igreja. E aí quando eu terminei de falar, eu já manifestei em casa mesmo. E aí, a primeira ajuda que eu recebi foi através de uma ligação de um pastor.
6: Uma oração pelo telefone.
7: Sim, uma
6: Mas aí
7: oração pelo
6: vocês vêm para a
7: telefone.
6: igreja.
7: Sim, aí o pastor orou por mim, né, pelo telefone. Em seguida, eu fiquei bem, saí do surto, né, e fui levada para a igreja. E no que eu cheguei na porta da igreja, nem entrei. Ali eu já manifestei novamente.
6: Ou seja, provando que aquela situação que a gente viu ali, na verdade, era um problema espiritual.
7: Sim.
6: Quanto tempo você está, Maria, na igreja?
7: Já estou firme mesmo, vai fazer 3 anos.
6: O que que mudou na sua vida?
7: Tudo. Tudo, porque durante esse período das crises, tudo, me foi tirado o direito de exercer o meu papel de esposa, de mãe, que assim, em vez de eu cuidar dos meus filhos, eles tinham que cuidar de mim. Hoje eu exerço o meu papel de esposa, de mãe. Hoje eu estou completamente liberta, não tenho mais depressão, síndrome do pânico, ansiedade. É surto psicodissociativo. Hoje sou eu que cuido do meu esposo, dos meus filhos. Hoje também eu faço parte do grupo de evangelização Anjos da Madrugada, ajudando outras pessoas. E tudo isso foi graças ao momento que eu decidi realmente entregar tudo no altar, entregar minhas dores, meus traumas, tudo, entregar minha vida.
6: Vida nova.
7: Sim, graças a Deus.
6: Obrigado pelo depoimento. Deus te abençoe muito mais. Obrigado. Como é que é seu nome?
11: Vitória.
6: Vitória,
11: Lucy.
6: e aí, quem vai contar?
11: Eu cheguei aqui com um transtorno de ansiedade generalizada e síndrome do pânico também.
6: E se manifestava como isso em você?
11: Eu achava que eu ia ficar louca. Então, por exemplo, acontecia uma crise. Eu estava aqui. Eu começava a ver sangue no senhor, por exemplo, escorrendo. E eu achava assim, agora eu vou acontecer dissociar, entendeu? Eu sou a Vitória, agora nessa área eu vou me dissociar e vou matar ele. Então eu achava que eu ia matar alguém. Ou, não contra mim, mas eu achava realmente que eu ia atentar contra a vida de alguém. Então aí o que que eu fazia? Eu passava o dia assim, me segurando na cadeira. Eu sentava, colocava a mão embaixo da cadeira e ficava segurando. Eu não comia de garfo nem faca. E esse era o meu. Era, era, era o, o

0: O que eu achava que ia acontecer.
1: E a senhora via isso, né?
2: Sim. Foi aí, assim, foi, era uma coisa horrível, porque ela se cortava, né? Aí ela, um dia eu cheguei em casa, ela quebrou o rack, estava sentada no chão, e eu olhei assim nela e falei, nossa, que você tem com sangue? Eu olhei, ela tinha quebrado o rack com chute. Aí ela pegou o pedaço e estava se cortando todos os dois braços.
1: E mãe sofre tanto quanto, né?
2: Ai, nossa. Se eu vou te falar uma coisa, era uma coisa muito constrangedora. Eu não sabia o que fazer, né? Então eu ficava saindo, foi para a gente, foi levar para onde? Para psiquiatra, né? Ponto.
1: Parecia louca, né?
2: Louca,
1: As coisas que ela falou aqui.
2: completamente.
1: Se ela contasse para alguém, a pessoa dizia: você tá pinel.
2: Não. Aí ela dizia, cadê eu depois a começar a beber, porque nesse meio, né? Porque ela tomava os remédios, aqueles remédios fortes, e a nossa era remédio, era muito remédio.
1: E agora ela tá boa?
2: Graças a Deus.
1: Resolveu aqui?
2: Eu, nem fala.
1: Oh.
2: Nem fala. Nossa, só Deus, né?
1: Jesus deu uma filha nova para a senhora?
2: Deu. E hoje ela serve ao Senhor, que eu falei para Deus, né? Falei, ela para te servir, não para servir o diabo.
1: Ou seja, hoje você trabalha para ajudar outras pessoas.
0: Sim, quando eu comecei a vir na sexta-feira, eu sentava, eu acreditava, porque eu já tinha essa. Minha mãe já passava a palavra para mim, desde pequena, enfim. Então eu sabia quem era Deus, eu sabia sobre Jesus, ok. Eu vinha na sexta-feira. Só que eu acabava de sair daqui, a primeira coisa que eu fazia era acender o cigarro e chegava em casa e bebia. Foi o momento em que eu cortei de fato, eu cheguei para Deus e falei: eu tô indo na sexta-feira, tô fazendo a parte espiritual, eu tô fazendo, só que eu não tô sendo real, né, contigo. E se o Senhor não me ajudar, eu não sei o que vai acontecer. Eu preciso parar com isso, eu preciso realmente, de fato, andar com o Senhor, como o bispo fala.
1: Você decidiu se entregar.
0: Sim, eu cortei, eu falei, não, eu vou fazer isso. Eu joguei tudo fora no outro dia. Eu passei o dia assim, ué, mas não aconteceu nada. Não tive crise, não tive ansiedade, não tive nada, não tive vontade de me cortar, não tive vontade de matar ninguém.
1: Já tem quanto tempo?
0: 3 anos, acho que foi na pandemia que eu vim.
1: 3 anos.
0: Na pandemia.
1: Liberta. Deus abençoe muito mais. Obrigado. Minha amiga, meu amigo, você que sofre, você que sabe que tem uma maldade na sua vida, que tem uma inveja, tem uma carga negativa com você, o que mais é preciso a gente apresentar aqui para você tomar uma atitude de fé? Para você dizer, eu vou estar nessa sexta-feira e eu vou procurar ajuda, eu não quero mais continuar assim. O que que falta para você fazer isso? Porque nós temos mostrado depoimentos, testemunhos e mais testemunhos. Mas é preciso que você faça a sua parte. O milagre é assim, né? Começa com a pessoa fazendo a parte dela e Deus faz a dele. Começa da terra para o céu e não do céu para a terra. E a reunião de sexta-feira, o que acontece hoje, é muito voltado para pessoas que estão sofrendo algum tipo de ataque espiritual. Entenda melhor.
3: Eles parecem ter tudo: dinheiro, fama, reconhecimento, viagens, uma vida repleta de conquistas. Nas redes sociais, tudo é perfeito: os sorrisos, os lugares, as legendas. Um sentimento que não se explica. A pessoa tem tudo o que sempre quis: o emprego dos sonhos, o carro novo, reconhecimento, conforto. E mesmo assim, sente que falta algo. Mas por dentro, a alma grita, um vazio que nada, nem ninguém consegue preencher. Esse vazio não tem idade, nem classe social. Ele alcança quem alcançou o sucesso e também quem ainda busca. Porque não se trata de status, mas o que falta dentro da alma.
4: Tinha um vazio que eu não entendia. Então, eu não sabia como preencher aquele vazio. Então, eu ia para esses lugares. Então, eu acabava indo para os vícios, para as festas. Só que quando eu chegava em casa, deitava a cabeça no travesseiro, voltava tudo de novo. A depressão vinha pior. Então, no outro dia, como eu morava com a minha mãe e com os meus filhos, então eu não queria ver ninguém. Minha mãe batia na porta do meu quarto, eu não queria ficar no escuro. Então, assim, era um vazio muito grande dentro de mim, que eu não entendia.
5: Após uma separação, abriu um vazio muito grande dentro de mim. E para fechar esse vazio, eu preenchia com balada, bebidas. E ia me aprofundando cada vez mais nas bebidas mesmo.
3: Mas esse vazio nem sempre é uma questão emocional. Há pessoas que, mesmo cercadas de tudo que desejam, carregam dentro de si uma inquietação constante, como se algo puxasse para baixo, drenando suas forças, roubando a alegria de viver. Quanto mais tenta preencher esse vazio com coisas materiais, mais sente que está perdendo o controle da própria vida. E o vazio volta, cada vez mais forte. Há uma maneira de romper com isso, se libertando espiritualmente.
4: Eu me entreguei, assim, me lancei por completo.
1: De hoje?
4: Hoje, graças a Deus, eu tô bem. Eu sei me relacionar com as pessoas, eu sei falar com as pessoas. Hoje eu não tenho mais vício, não tenho mais depressão. Hoje eu me dou bem com os meus filhos, né, com o meu marido, com a minha família. Hoje tudo mudou, tudo mudou.
1: Acabou a bipolaridade, não é mais de lua?
4: Não, não, imagina. É muito diferente, né? Hoje eu tenho a verdadeira alegria dentro de mim. Eu não, a gente fica nervosa, fica estressada, mas não como era antes, né? Porque uma hora você está bem, outra hora não. Isso não é de Deus. Eu sabia que isso não era de Deus. Hoje não, hoje eu tenho a verdade.
1: É um equilíbrio.
4: O equilíbrio.
5: Eu vim para a igreja, cheguei na sexta-feira, comecei a fazer as correntes, me libertei.
1: Você começou a buscar a sua libertação. E isso realmente foi selado quando você recebeu o Espírito de Deus.
5: Foi selado quando eu recebi o Espírito Santo.
1: O que que muda na vida da pessoa que recebe o Espírito Santo, por exemplo, na sua?
5: Na minha mudou tudo dentro de mim, né? Fiquei mais calma, paciente, não brigo à toa. Não brigo, né, na verdade. Totalmente diferente.
1: Quem olha pra você não imagina que você era essa pessoa.
5: Não imagino. Quem vê fotos, vídeos, não imagina.
1: É quem te viu, quem te...
5: Quem te viu, quem te vê.
3: Quando a alma é alimentada pela fé, o vazio desaparece, a angústia dá lugar à paz, um novo sentido à vida. Não importa quanto se conquiste do lado de fora, se por dentro existe um buraco na alma, Deus é o único capaz de preencher esse espaço e trazer a verdadeira realização.
1: Paz. A tranquilidade em relação ao futuro, a fé te dá segurança em relação ao amanhã. Fé é certeza do que se espera.
3: E se você sente esse vazio mesmo tendo tudo, talvez seja a hora de buscar o que realmente importa, alimentar o seu interior. 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
1: Essas portas já estão abertas. Nós já estamos aqui em plantão espiritual no Templo de Salomão, agora às 15 horas, daqui a pouco, 3 da tarde, uma reunião com o pastor Alex. E nós vamos estar juntos pessoalmente 8 horas da noite, Avenida Celso Garcia, número 605, no bairro do Brás. Se você vier, nós vamos estar aqui. Se você não vier, nós vamos estar aqui da mesma forma. Se você ficar parado, é o seu mundo que vai ficar parado, porque o mundo não para. Então, faça a sua parte. Depois do intervalo, vamos fazer uma oração. Se possível, prepare um copo com água.
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6: 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Não importa onde você esteja neste momento, Deus está pronto para responder à sua súplica. Aproxime-se de seu aparelho receptor. Pela fé, vamos entrar diante do trono do Altíssimo. É momento de oração.
9: Senhor nosso Deus e nosso Pai, em nome do Senhor Jesus o bendizemos. Exaltamos o Teu nome, meu Pai, porque o Teu nome está sobre todo nome. O Senhor é poderoso. Nós cremos, é único, não há outro Deus além de Ti. Só a Ti invocamos com sinceridade. E pedimos agora, meu Pai, que todas as pessoas que estão participando dessa prece sejam visitadas, sejam alcançadas. Nós sabemos que há pessoas que aguardavam o momento da oração. Tem gente num leito de dor de um hospital. Tem gente, meu Pai, que não tem forças nem para orar. Tem gente que apenas eleva o pensamento aos céus porque está impossibilitada de falar. Tem familiares orando por alguém que está acamado, por alguém que está entubado, por alguém que está desenganado. E fora problemas de saúde, há pessoas sofrendo na família, discórdia, filhos contra pais, pais contra filhos, falta de pão, falta de provisão, falta de condição para ter uma vida com básico, com digno, meu Pai, com dignidade. Ó, meu Deus, mas nós sabemos que quando o Teu poder entra, tudo se faz novo. O Senhor não reforma, o Senhor não repara, o Senhor dá uma vida nova. Então que essa vida nova chegue a todos os lares, a todos os lugares e a todas as pessoas que com fé oram conosco. Que essa água seja um instrumento do Teu poder para tocar na vida dos que creem. Nós consagramos e entregamos todos em Tuas mãos, em nome de Jesus. Amém. Graças a Deus. Você crê? Vamos juntos beber da água que está consagrada.

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1: Bom, nós chegamos ao final do programa. Eu agradeço aqui a sua atenção, sua audiência. Tenho certeza que você já sabe o que precisa fazer. Até o nosso próximo encontro.
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0: Olá, meus amigos e amados de meu Pai, que o Deus Pai, Filho e Espírito Santo, a Santíssima Trindade, venha sobre todos os interessados.
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